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0: videogame. Esta é a terceira vez que a NFL visita o Brasil, mas apenas a primeira vez que teremos um partido jogado aqui em Maracanã, em Rio de Janeiro. Com relação à cancha de Maracanã, os trabalhos de preparação e césped continuam por agora. Possibilidade de encontro se leve a cabo é remota. Maracanã está sendo preparado e todas as ativações estão seguindo o cronograma. Um ponto importante que teremos uma semana completa entre o último partido de futebol disputado no estádio de Rio Game. Normalmente, o césped de Maracanã não tem tantos dias de descanso entre partidos de futebol. Por intervalo adicional, poderia ajudar que o campo chegue em melhores condições para o encontro de domingo. Los Dallas Cowboys, los Baltimore Ravens chegarão a Brasil em início de la manhã e terão à tarde seus primeiros treinamentos utilizando instalações de Flamengo e Botafogo em la zona oeste de Rio de Janeiro. Está previsto que Brian Schottenheimer e Dak Prescott dê conferência de prensa, que Lamar Jackson e Desmond Ridder falarão com os meios depois de las atividades. Les recordamos que o partido entre Ravens e Cowboys se dará início às 5h25 da tarde em hora local e 2h25 da tarde em hora de Centro de México. Para os amigos de ESPN México, Wayne Irado, ESPN Brasil.
1: Muchas gracias, Wayne, por la información. Llegamos al final del programa. Gracias por acompañarnos, Diego, Vicente, Roger.
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1: Muy bueno, Héctorito querido. Héctor Huerta. Buenas tardes, hasta mañana.